0: Am parte de quatro semanas ainda. Am parte de um par de semanas até a Europa.
1: O que é que não paras? É preciso ter um pouco de carinho para as minhas.
0: Vai ser até a Europa.
1: Não.